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1: Vai falar, Rebeca, buenos días, good morning por la mañana, Rebeca, ¿cómo estamos?